Damião ia orientar-me a estar com o rosário, com o prato. Fosse doce, farás. Frário, minha, alguém que pode ter uma rosária, rabinho. Se bici também, eu estou pondo, eu não sei alguém, flor, um curso, meta taia, se esta flor, eu tenho que ser esportista.